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Sorte, substantivo feminino de força invisível, que se atribui ao rumo, ao destino. Minha vida, que sorte boa.

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0: Fala galera, tudo bem? Aqui é o Alok e sejam bem-vindos a mais um episódio do Controvérsia Radio Show. Nos próximos 60 minutos eu vou trazer para vocês o melhor da música eletrônica. Então pode esperar algumas das músicas favoritas do momento, vários lançamentos fresquinhos da Controvérsia Records e também algumas das minhas produções mais recentes.
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Agora é hora do nosso Label Showcase desta semana. Temos três faixas da Controvérsia para você curtir, incluindo uma exclusiva que acabou de chegar hoje mesmo na gravadora. 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

0: E é isso, para as próximas faixas, vamos com Back to the Future. Temos dois clássicos chegando e também dois futuros hits que com certeza vão marcar presença por muito tempo. Então, bora ouvir.
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Você está ouvindo o Controvérsia Radio Show comigo, Alok. Nos próximos 30 minutos, é hora de dar a volta ao mundo e entrar no mix, trazendo alguns dos nossos artistas favoritos. Também vou tocar mais lançamentos do universo Controvérsia, então aumenta o volume. 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

0: E é isso, chegamos ao fim de mais um episódio do Controversia Radio Show. Você esteve no mix comigo nos últimos 30 minutos. E estaremos de volta em apenas 7 dias com mais do melhor da música eletrônica. Ah, e se quiser conferir todas as minhas próximas datas, é só acessar alok.com/tour. Mal posso esperar para ver vocês nos shows deste ano. Muito obrigado a todo mundo que esteve sintonizado e até a próxima. Se cuidem e a gente se encontra de novo em breve.
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0: Meia-noite 5.
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0: Meia-noite 26.
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0: Meia-noite 49.
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0: conversar, sabe que tá tudo bem. Estamos bem.
1: Tchau, tchau.
2: Uma e 10.
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0: 1 em 24.
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0: 1h51.
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0: 2:29.
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obra. O filósofo Friedrich Nietzsche declarou: não acredito num Deus que não dance. E eu, Dom Filó, acrescento: não acredito num fiel que não mexa. Corpos pretos dançantes, pensantes, libertos e esperançosos, seguem como ondas resistindo aos novos tempos, em busca de futuras conquistas. Salve, grande mestre Cassiano.

0: 3 e 6.
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0: 3:39.
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0: 4 e 2.
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0: 4:38.
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1: O presidente do TSE, Tribunal Superior Eleitoral, ministro Cássio Nunes Marques, apresentou nesta terça-feira uma proposta para criar um selo de acurácia, ou seja, um selo de acerto, destinado aos institutos de pesquisa que tiverem maior índice de acertos nas eleições de 2026. A ideia foi discutida durante uma reunião com representantes de 19 institutos de pesquisa eleitoral realizada aqui em Brasília. Pela proposta, o reconhecimento seria concedido após o segundo turno das eleições. A avaliação levaria em conta apenas as pesquisas divulgadas nos 7 dias que antecedem a votação e as pesquisas de boca de urna. Institutos condenados por irregularidades graves ficariam de fora da premiação. Nunes Marques falou do objetivo da reunião com os institutos de pesquisas.
2: O objetivo desta reunião não é discutir resultados de pesquisas específicas, tampouco interferir na autonomia técnica das empresas responsáveis por sua elaboração. Pretende-se, na realidade, fortalecimento de um ambiente permanente de cooperação, do qual seja possível compartilhar experiências, esclarecer aspectos técnicos e identificar oportunidades de aperfeiçoamento que contribuam para a ampliação da confiança pública, assegurando, ao mesmo tempo, maior segurança jurídica às entidades e às empresas de pesquisa.
1: Durante o encontro, representantes dos institutos manifestaram preocupação com os critérios sugeridos. Segundo eles, pesquisas eleitorais retratam o cenário de um determinado momento e podem não refletir o resultado final quando realizadas com maior antecedência. Por isso, defenderam que o período entre a coleta dos dados e a eleição seja considerado na avaliação. De acordo com participantes da reunião, Nunes Marques ressaltou que a proposta ainda está em discussão e que ouvirá as sugestões apresentadas antes de decidir se levará a medida adiante. O TSE vai receber as sugestões para a proposta até sexta-feira. O presidente do TSE também afirmou que a corte não pretende definir quais metodologias de pesquisa são corretas ou incorretas e destacou o desempenho dos institutos de pesquisas durante as eleições.
2: A Justiça Eleitoral sempre reconheceu que a credibilidade das eleições resulta da atuação responsável de diversos atores institucionais. As empresas de pesquisa, ao observarem critérios científicos estabelecidos e atuarem com transparência, desempenham um papel relevante na consolidação desse ambiente de confiança. O Tribunal Superior Eleitoral, em especial, compreende que transparência, rigor científico e diálogo institucional são valores complementares.
1: A reunião entre os institutos e a Corte Eleitoral ocorre pouco mais de um mês após o TSE suspender a divulgação de uma pesquisa da Atlas Intel, decisão que abriu um debate sobre os critérios e a metodologia utilizados pelos institutos nas pesquisas eleitorais. De Brasília, da Rede de Notícias Acaerte, repórter Rita Sardi.
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3: O sinal da escola, que para muitos estudantes é apenas o aviso de entrada, intervalo ou saída, pode ser motivo de desconforto intenso para algumas pessoas. É pensando nisso que a LESC está debatendo um projeto de lei que proíbe o uso de sirenes, alarmes e outros sons estridentes para indicar o início e o fim das aulas nas escolas da rede pública e estadual. A proposta determina que esses avisos sonoros sejam substituídos por músicas escolhidas pelas próprias unidades escolares. A ideia é que o aviso continue funcionando, mas de uma forma mais acolhedora, menos agressiva e adequada.

0: adequada ao ambiente educacional. A diferença é que, em vez de um barulho repentino, alto e muitas vezes incômodo, seria usada uma música capaz de ser ouvida em todos os ambientes da unidade, sem provocar desconforto sensorial. O projeto leva em conta principalmente as pessoas com transtorno do espectro autista, que podem apresentar hipersensibilidade a sons. Segundo o Ministério da Saúde, essa parcela da população pode ter dificuldade para lidar com barulhos, toques e mudanças na rotina. Por isso, ruídos fortes e inesperados, como sirenes, podem gerar ansiedade, irritação e sofrimento. A medida também considera bebês, idosos e moradores do entorno das escolas que sejam sensíveis a sons intensos. Embora o projeto proíba sirenes, alarmes e outros sons estridentes, ele preserva o uso de apitos nas aulas de educação física e em eventos esportivos realizados nas escolas. A proposta foi aprovada na quarta-feira, 8 de julho, pela Comissão de Educação e Cultura da Assembleia Legislativa e agora segue para análise da Comissão dos Direitos da Pessoa com Deficiência. Da Rádio Alesc, Giovana Alencar.
1: Olá e sejam bem-vindos ao nosso programa Saúde em Dia. O tabaco é responsável por mais de 8 milhões de mortes por ano e 1 milhão delas envolve fumantes passivos, segundo dados da Organização Mundial da Saúde divulgados em 2023. Existem mais de 5 mil substâncias na fumaça do cigarro e cerca de 50 delas são cancerígenas. Como a nicotina gera dependência, abandonar o cigarro é um verdadeiro desafio. A substância chega ao cérebro em poucos segundos e sua ausência provoca irritação e ansiedade. Por isso, é difícil controlar a vontade de continuar fumando. Como então parar de fumar e por que é importante buscar ajuda? No programa de hoje, ouvimos a psiquiatra francesa Mathilde Sennhauser, do Hospital Sainte-Anne, especialista em dependência química. De acordo com ela, parar de fumar é um processo longo e é comum que várias tentativas ocorram antes da interrupção definitiva do consumo.
2: Cada pessoa será motivada por coisas que a afetam de forma particular. Para algumas delas, será a saúde. Para outras, serão os filhos, as finanças, a pele, os dedos e os dentes que ficam amarelos. É um conjunto de motivações diferentes.
1: O processo é lento e parecido com a desintoxicação de outras drogas. Os mesmos circuitos cerebrais são ativados quando o fumante consome nicotina, explica a psiquiatra francesa.
2: São os mesmos circuitos que são ativados pela nicotina e que serão ativados pela heroína ou por qualquer outra droga. A nicotina faz parte das substâncias mais viciantes, ou seja, daquelas que favorecem o surgimento de uma dependência.
1: É nesse contexto que surge a abstinência e a dificuldade de parar de vez. A francesa Marie, de 47 anos, demorou anos para conseguir se livrar definitivamente do cigarro. Ela tentou a hipnose e muitas outras técnicas, mas só conseguiu após buscar acompanhamento psicológico. As sessões ajudaram Marie a entender como ela se relacionava com o cigarro e por que era tão difícil parar. No seu caso, a gestão das emoções relacionadas ao ato de fumar a ajudou a atingir seu objetivo.
3: Na verdade, eu estava realmente farta de fumar, de procurar meus cigarros por toda parte, de ser dependente, de ter que correr para comprar porque não tinha mais. Decidi procurar acompanhamento porque sabia que já tinha acumulado vários fracassos anteriores nessa tentativa de parar de fumar.
1: A psiquiatra lembra que a síndrome de abstinência, como ocorre com qualquer droga, é um momento decisivo.
2: A abstinência física que ocorre logo depois de parar de fumar. Podemos ficar mais tensos, mais irritados, até meio tristes. Em seguida, temos as medidas que vão ajudar a não voltar a fumar a longo prazo.
1: O cigarro eletrônico, que surgiu como uma alternativa para fumantes que querem abandonar o vício, não deve ser utilizado, alerta a psiquiatra. E no caso dos adolescentes, pode ser uma porta de entrada para o cigarro.
4: L'idée, c'est de faire de la cigarette électronique.
2: A ideia é transformar o cigarro eletrônico em um objeto da moda, com embalagens coloridas e múltiplos sabores. Isso é problemático porque, como contém nicotina, desencadeia essa dependência. Mesmo sem nicotina, estabelece-se um hábito, essa dependência comportamental de ter sempre o gesto de fumar alguma coisa. Isso pode realmente favorecer o surgimento do tabagismo mais tarde.
1: A psiquiatra lembra algumas dicas que podem ajudar no processo: evitar ambientes onde outras pessoas fumam e outras situações propícias ao consumo, ter em mente o custo do vício, beber bastante água e praticar exercícios físicos são algumas das medidas que podem ajudar a abandonar definitivamente o cigarro. Você ouviu Saúde em Dia. Obrigada pela audiência. Até a próxima semana.

0: de Paris, Thaís Estivanin, da Rádio França Internacional, especial para a agência Rádio Web.
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2: O Julho Laranja é a campanha nacional de conscientização sobre a importância da ortodontia preventiva na infância. A cirurgia dentista especialista em ortodontia e odontopediatria, Letícia Zack, destaca que a iniciativa reforça que crianças entre 6 e 12 anos devem passar por avaliação com um ortodontista para identificar precocemente alterações no desenvolvimento da arcada dentária e dos ossos da face.
3: Julho Laranja, assim como todas as outras campanhas de cores aí, né, do calendário oficial brasileiro, é muito importante porque reforça que também na ortodontia a prevenção começa cedo. Então muita gente ainda associa o uso de aparelho ortodôntico a adolescentes e adultos, quando na verdade a maioria das alterações e dos problemas podem e devem já ser identificados na tenra infância. Né? Então, quanto mais cedo o diagnóstico de diversos problemas, maiores as chances de esses virem a ter a possibilidade de serem tratados de uma maneira mais simples, menos invasiva, evitar, por exemplo, cirurgias no futuro e com melhores resultados para o desenvolvimento dessa criança. Além de a gente conseguir diagnosticar a questão de alterações de hábitos e tudo mais que podem estar influenciando em todo o desenvolvimento craniofacial e dentário dessa criança.
2: A cirurgia dentista explica por que os 6 anos de idade são considerados a fase ideal para essa avaliação.
3: Essa fase dos 6 anos é considerada ideal justamente por ser a fase em que a maioria das crianças inicia a troca dentária, né? Então perdem os dentes de leite para virem os permanentes. Quais problemas podem ser identificados nesse momento? Então a gente pode ver principalmente, né, relacionada essa questão de troca, se a criança vai ter espaço para a vinda desses dentes permanentes ou se precisa de algum tipo de intervenção, alterações esqueléticas, né, então se a criança tem alguma tendência de desenvolvimento, crescimento, proporção aí desses ossos da face desequilibrada, digamos assim, alterações dentárias e oclusais, como mordidas cruzadas, mordidas abertas na região da frente. A gente avalia também questão de hábitos, né? Se a criança tem algum hábito aí prolongado, pode vir a influenciar o desenvolvimento da arcada, até questões respiratórias, que também tem total relação, né, com o desenvolvimento craniofacial e dentário nessa fase.
2: De Florianópolis para a Rede de Notícias Acaerte, Vanessa Carini.
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4: Chuvas intensas, alagamentos e enchentes aumentam o risco de hepatite A, doença que afeta o fígado e é transmitida principalmente pelo consumo de água e alimentos contaminados. Nessas situações, o contato com água contaminada por esgoto facilita a disseminação do vírus. A médica infectologista da Diretoria Estadual de Vigilância Epidemiológica, doutora Regina Valim, que também é gerente de infecções sexualmente transmissíveis, HIV, AIDS e doenças infecciosas crônicas, explica por que esses eventos elevam o risco da doença.
5: Com o aumento das chuvas, ocorrem mais alagamentos, enchentes, então com isso aumenta o risco das pessoas entrarem em contato com o vírus, porque ocorre uma liberação de dejetos,

0: lixo, né? Tudo isso acaba facilitando, então, a contaminação daquelas águas com o vírus da hepatite A e as pessoas entrarem em contato, então, com esse vírus. Se elas não estão imunizadas, elas correm o risco de fazer a doença.
1: Os sintomas podem variar de leves até sinais mais característicos da doença, como pele e olhos amarelados.
0: O vírus ele pode dar febre, mal-estar, um cansaço, dor muscular, náuseas e vômitos, dor abdominal, pode dar a icterícia, né, que são os olhos, a pele amarela, pode dar o que a gente chama de colúria, que é a urina mais escura, pode dar diarreia também, ou seja, ele vai fazer todos esses sintomas, ou então tem pessoas que na verdade têm pouquíssimos sintomas também, né? Não quer dizer que todo mundo que se infecte pelo vírus da hepatite A vai ter todos essa sintomatologia que a gente está descrevendo.
1: Segundo a doutora Regina Valim, a vacinação é uma importante forma de prevenção da hepatite A.
0: A vacina da hepatite A, ela já está no calendário vacinal infantil, né? E já faz algum tempo. Aquelas pessoas que escaparam de fazer a vacina, elas podem procurar e serem devidamente vacinadas. No sistema público de saúde, ela está no calendário vacinal e para alguns grupos especiais, como essas pessoas que têm hepatopatia crônica, câncer de fígado, né? Então, essas pessoas, elas têm direito à vacinação também de forma gratuita.
1: Além da imunização, a prevenção da hepatite A também inclui evitar o contato com a água de enchentes e consumir apenas água tratada, fervida e envasada. Por fim, a médica infectologista da DIV também orienta que em áreas alagadas deve-se usar luvas, botas e roupas impermeáveis. De Florianópolis, da rede de notícias Acaerte, Carol Denardi.
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3: As rodovias federais de Santa Catarina registraram 4.221 acidentes de trânsito no primeiro semestre de 2026. O montante representa um aumento de 8,2% em relação ao observado no mesmo período do ano passado, com uma média de mais de 23 colisões por dia, ou praticamente uma por hora. Conforme a Polícia Rodoviária Federal, 203 pessoas morreram e mais de 4.800 se feriram nas ocorrências. Isso significa uma redução de 11% na quantidade de óbitos e uma elevação de 9% no número de feridos. O chefe de comunicação da PRF em Santa Catarina, Adriano Fiamoncini, avalia o balanço dos dados do primeiro semestre nas BRs catarinenses.
4: Em relação a acidentes e feridos, os números são realmente preocupantes, um aumento em relação ao mesmo período do ano passado. Claro que existe o aumento da frota e, infelizmente, isso se traduziu também em aumento de acidentes. O número de veículos circulando cresce, o número de acidentes e feridos acompanhou esse crescimento. A notícia boa é que os acidentes estão menos graves. O número de mortos, que é o número que mais preocupa, de vidas perdidas, diminuiu. Isso mostra a renovação da frota. Cada vez mais, os veículos estão mais seguros, saem de fábrica com airbag, freios ABS, e podemos citar também a duplicação da BR-470, que está entregando cada vez mais trechos duplicados em Navegantes, Ilhota, Gaspar, Blumenau, Indaial, e isso ajudou bastante a reduzir o número de mortos na BR-470.
3: Com mais de 2 mil acidentes de trânsito registrados e 66 mortes confirmadas nas ocorrências durante o primeiro semestre deste ano, a BR-101 lidera ambos índices entre as rodovias federais catarinenses. Sozinha, a estrada concentrou 48% das colisões e 32% do total de óbitos neste período. O presidente da Federação das Empresas de Transporte de Carga e Logística no estado de Santa Catarina, Fetransesc, Dagnor Schneider, alerta.
5: Uma das coisas que a gente precisa olhar nesse trecho é principalmente a questão das vidas. Dos 10 trechos mais perigosos do Brasil, de 10 quilômetros, 4 estão no trecho norte da BR-101. Quando a média de óbitos no Brasil é em torno de 9 para cada 100 quilômetros, no trecho norte nós temos 47. Então, realmente é um cenário extremamente crítico.
3: Todas as 10 rodovias federais de Santa Catarina tiveram registros de acidentes de trânsito com pessoas feridas ao longo do primeiro semestre de 2026. Em 9 das estradas ocorreram óbitos neste período, sendo a única exceção a BR-285, que corta parte do extremo sul catarinense. De Florianópolis, da Rede de Notícias Acaerte, Cadu Reis.
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7: Eu trago informações agora com o médico veterinário, o Dr. Mairon Graciani, e nós vamos estar falando sobre os cuidados com os pets nessa época do ano. Estamos aí num período bastante chuvoso, bastante frio, umidade, e o doutor vai estar explicando para a gente os principais cuidados, principalmente com cães e gatos. Dr. Mairon, olá.
8: Olá, Rita, olá pessoal, tudo bem? Então, nessa época do ano, né, os cuidados com os nossos pets, eles têm que ser redobrados nessa questão aí de manutenção da temperatura, né? O que a gente gosta sempre alertar aos tutores, ao pessoal até que cuida do cãozinho lá comunitário, é que as principais situações são evitar a umidade. Então a gente vem vivendo, né, um inverno muito chuvoso. Então se a gente conseguir evitar que o animalzinho ele fique num lugar úmido, porque a umidade ela dificulta, né, na manutenção da temperatura corporal desses animais. Então isso é um fator extremamente importante. Outro fator importante, não deixar esses animais abrigados em situações que só tenha piso. Então, o animal está lá no concreto, no piso, até porcelanato, esse tipo de coisa, sempre tentar evitar, porque esse tipo de estrutura é uma estrutura que segura, né, a questão de temperatura muito baixa. E mais importante de tudo, sempre uma coberta, tá? Sempre manter com bastante cobertinha. Essas cobertas, quanto mais dentro da casinha, melhor. Mas não esquecer também, de vez em quando, ir lá tirar essa coberta, colocar essa cobertinha no sol, para essa cobertinha secar, para essa cobertinha também estar numa condição higiênica boa, né? Para que não venha ali, às vezes, nessa cobertinha ficar úmido, ou até ter necessidades do próprio animalzinho e acabar até piorando a situação.
7: Em relação à alimentação desses animais e à água, doutor, muda alguma coisa do inverno para o verão?
8: Não muda, tá? A alimentação, né, sempre tentar oferecer um alimento de boa qualidade, pelo menos de 2 a 3 vezes ao dia. A questão da água, sempre uma água limpa. O que acontece agora no inverno é que eles diminuem, né, a questão do consumo hídrico. Então, essa questão da água fica até mais fácil aí da gente cuidar.
7: Doutor, nessa época de frio, umidade, o animal ele tende a ficar mais quieto ou o espírito aventureiro do animal acaba prevalecendo?
8: Rita, por incrível que pareça, isso está muito relacionado à questão da idade, tá? É muito parecido também com nós seres humanos, né? Quem que sofre mais no inverno quando a gente fala dos pets? A questão dos pacientes mais idosos, né? Dos pacientes mais velhinhos. Então, cães e gatos ali a partir dos 8 anos, eles sofrem infelizmente um pouco mais. Por quê? Porque a questão da imunidade já não é tão boa, o pulmão já é um pulmão que tem mais predisposição em ter afecções, né, em ter doenças respiratórias, tá? E também as questões articulares. Tá? Hoje já se sabe do ponto de vista científico que pacientes com, né, acima ali dos 6, 7 anos, com temperaturas abaixo dos 8 graus, eles sentem mais dores articulares. Pacientes que têm problema de quadril acabam sentindo mais, né, dores no quadril. Pacientes que têm problema na coluna, têm mais dor na coluna. Então, essa questão de cuidar com a temperatura não está só relacionado ao bem-estar, né? Está relacionado a uma questão de saúde também, principalmente para os pets mais idosos.
9: Uma das ervas mais completas em termos de benefícios à saúde é o alecrim, muito utilizado como aromatizante de ambientes, para realçar sabores de alimentos, para chá e tintura. Alguns benefícios do chá de alecrim são: equilíbrio da pressão arterial, auxílio de dores reumáticas e contusões, combate à tosse, gripe e asma, alivia cólicas menstruais, combate o estresse, propicia um melhor funcionamento do fígado e dos rins e também é diurético. Mas calma lá, antes de tomar o chá, se você for menor de 12 anos, grávida, lactante ou prostático, evite a ingestão. 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
1: O rádio continua mostrando sua força em Santa Catarina. Dados da Pesquisa de Tecnologia da Informação e Comunicação da PNAD Contínua do IBGE revelam que, ao contrário do cenário nacional, o Estado registrou um crescimento expressivo no número de lares com o aparelho em 2025. O superintendente do Instituto Brasileiro de Geografia e Estatística em Santa Catarina, Roberto Gomes, destaca esse avanço que colocou o Estado na segunda posição do ranking nacional.

0: Esse fato chama a atenção porque, mesmo com o avanço da internet e dos serviços digitais, o rádio continua bem forte na rotina dos catarinenses. E esses dados da PNAD Contínua mostraram que cerca de 1,7 milhões de domicílios em Santa Catarina tinham aparelho de rádio em 2025. E isso é um aumento de aproximadamente 99 mil lares em comparação ao ano anterior. E esses números fizeram com que Santa Catarina passasse de quinto para segundo colocado entre os estados brasileiros com maior proporção de domicílios com rádio, e fica atrás apenas do Rio Grande do Sul. E o resultado chama atenção também porque vai na direção oposta ao que a gente observou no resto do país. Enquanto o número de residências com rádio aumentou em Santa Catarina, no Brasil houve uma redução.
1: O levantamento aponta que o veículo está presente em mais de 70% dos domicílios rurais catarinenses, contra pouco mais de 52% nas áreas urbanas.
0: A pesquisa mostra que, de fato, a presença do rádio é mais comum em domicílios rurais do que nos domicílios urbanos. E a PNAD Contínua não investiga também os motivos dessas diferenças. Mas o que pode nos ajudar a entender esse resultado é o fato de que o rádio tem uma tradição histórica muito forte nas áreas rurais e costuma também ser uma fonte importante de informação local, com notícias sobre a comunidade, previsão do tempo, dados sobre agricultura e assuntos de interesse regional. Mas, além disso, em algumas localidades do interior, o rádio pode ser um meio de comunicação mais acessível, presente no dia a dia dessas famílias que trabalham no campo. E também é comum que ele seja utilizado durante as atividades de trabalho no campo, em deslocamentos.
1: A pesquisa do IBGE também avaliou o uso de outras tecnologias. Enquanto a presença de aparelhos de TV encolheu de forma gradual, o acesso à internet e aos telefones celulares segue em ritmo de expansão. Em 2025, o telefone móvel já estava presente em 98,5% dos domicílios catarinenses, consolidando Santa Catarina na sexta posição nacional em acesso à telefonia móvel. De Florianópolis, da Rede de Notícias Acaerte, Carol Denardi.
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3: A gasolina vendida no Brasil terá um aumento na mistura obrigatória de etanol. O Conselho Nacional de Política Energética aprovou nesta terça-feira a elevação do percentual de 30% para 32%. A mudança começa a valer no dia 1º de agosto e terá validade inicial por 180 dias, com possibilidade de prorrogação. Segundo o ministro de Minas e Energia, Alexandre Silveira, a medida foi adotada com segurança técnica.
4: A transitoriedade é por um excesso de zelo, mas quando nós fizemos os testes de B27,5, nós não fizemos até o E30, nós fizemos até o E32. Então, no etanol, nós estamos completamente seguros de avançar até o E32.
3: De acordo com o governo, a decisão leva em conta a instabilidade do mercado internacional de petróleo provocada pelos conflitos no Oriente Médio. A expectativa é reduzir a importação de cerca de 900 milhões de litros de gasolina por ano e diminuir em até 3 centavos o preço do combustível nas bombas, considerando os valores atuais. O ministro Alexandre Silveira também afirmou que o governo já realiza estudos para ampliar a mistura para 35% no futuro.
4: Quando estiver economicamente viável, a gente aumenta. Se piorar, a gente diminui. Só precisamos ter os testes, porque nós precisamos ter garantia de que nós teremos a motorização completamente preservada dos veículos.
3: De acordo com o Ministério de Minas e Energia, os testes técnicos indicaram que a gasolina com 32% de etanol apresentou desempenho semelhante ao das misturas atuais, inclusive em veículos com motores movidos apenas a gasolina. Agência Rádio Web, de Brasília, Yuri Hudson.
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6: Comerciais de casas de apostas esportivas, as chamadas bets, terão de cumprir regras mais duras. As novas medidas

0: colocam este tipo de publicidade em um regramento similar ao de propagandas de cigarros e bebidas. A decisão foi anunciada pelo ministro da Fazenda, Dário Durigan, nesta quinta-feira, com a promessa que a portaria com as novas regras seja publicada ainda nesta sexta-feira. De acordo com Durigan, os comerciais das bets legalizadas no Brasil terão de ser acompanhados de uma série de alertas sobre os riscos das apostas.
1: Após toda a publicidade de bets, ou junto com toda a publicidade de bets, uma advertência em nome do Ministério da Fazenda. As advertências, portanto, que devem constar das peças publicitárias regulares, serão as seguintes. Ministério da Fazenda adverte. Apostar faz você perder dinheiro. A segunda, Ministério da Fazenda adverte. Apostar pode causar dependência. E a terceira, Ministério da Fazenda adverte. Aposta não é investimento.
0: Uma outra portaria, esta em conjunto com o Ministério da Justiça, também vai restringir a ação de comentaristas esportivos. Segundo Durigan, a ideia é impedir que estes deem respaldo para as apostas durante transmissões esportivas.
1: Regras que imponham não adotar senso de urgência nas chamadas para bets. Outra proibição. Não é regular, não é lícito que se induza a erro o consumidor, que se induza a erro o potencial apostador, misturando um comentário de alguém que é especialista, alguém que é um comentarista especializado sobre um determinado jogo, sobre um determinado assunto, ele dizendo que a melhor aposta é uma ou o caminho a ser adotado é aquele, portanto, induzindo o consumidor a adotar uma certa prática com um verniz de respaldo técnico.
0: O texto ainda deve prever uma série de restrições, como, por exemplo, proibir comerciais de bets que usem ganhos como iscas para atrair novos apostadores. Em caso de descumprimento das regras, as penalidades previstas são multas que podem chegar a 20% do faturamento da empresa que opera a bet. As empresas que descumprirem também poderão ter a sua atuação suspensa por até 180 dias. 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Produção e reportagem, Eduardo Amaral.
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4: Tramita na Câmara dos Deputados um projeto que sugere incluir a vacinação contra a bronquiolite no Programa Nacional de Imunizações do Sistema Único de Saúde, o SUS, para todas as crianças até 2 anos de idade. Hoje, a imunização é feita durante a gestação e para bebês prematuros ou que tenham alguma doença que comprometa a saúde, mas a ideia é incluir a vacinação para todas as crianças até 2 anos. No Brasil, a bronquiolite é uma das principais causas de hospitalização em crianças menores de 2 anos, especialmente durante os meses de maior incidência de infecções respiratórias. A Câmara dos Deputados promoveu uma exposição que abordou dados epidemiológicos, impacto socioeconômico e a necessidade urgente de políticas públicas eficazes para a prevenção. Ângela Ronda, médica pneumologista e diretora executiva da Fundação ProAr, defende a aprovação do projeto e diz que incluir a vacinação de crianças até 2 anos previne o óbito e problemas crônicos no futuro.
5: Hoje, infelizmente, a gente não tem tratamento específico, um antiviral, que trate especificamente a infecção pelo vírus sincicial respiratório. Então, a prevenção, ela é muito importante. Até porque, não só enquanto a criança está com a fase aguda da doença, em que ela precisa, por exemplo, 30% das crianças precisam de UTI pediátrica para conseguir ter suporte e conseguirem sobreviver. E as crianças que sobrevivem e têm bronquiolite grave, hoje a gente já sabe por vários estudos que eles têm 3 a 4 vezes mais chances de desenvolver asma quando adulto. E por isso que a gente traz. Tratar e prevenir a bronquiolite hoje é a gente evitar um paciente crônico no futuro.
4: A bronquiolite é causada pelo VSR, vírus sincicial respiratório. Quando infecta bebês, principalmente menores de 2 anos, o vírus costuma se espalhar para as vias aéreas.

0: aéreas inferiores, provocando a inflamação conhecida como bronquiolite. Denise Sugitani, diretora executiva da Associação Brasileira de Pais, Familiares, Amigos e Cuidadores de Bebês Prematuros, diz que a proteção para crianças até 2 anos diminuiria muito a sobrecarga do sistema de saúde e dá exemplo de outros países que já adotaram a vacinação desta faixa etária.
1: Esse projeto pede justamente que essa proteção esteja disponível para todas as crianças que nascem no Brasil. O SUS já oferece para as crianças elegíveis, prematuros, crianças com essas comorbidades. Então, se a gente conseguir que todos os bebês saiam da maternidade ou da UTI neonatal, vão para casa já protegidos contra esse vírus, o VSR, a gente estaria diminuindo muito a sobrecarga do sistema de saúde, diminuindo internações, o impacto financeiro sobre a saúde pública. Em outros países já tem essa experiência, onde todas as crianças têm acesso a esse anticorpo, como o Chile, e houve uma diminuição radical de internações e de óbitos de crianças por causa desse vírus. Então, por isso que é importantíssimo esse projeto.
0: São 2 projetos que tramitam com igual teor e já foram unificados na Câmara dos Deputados. Eles já passaram pela Comissão de Saúde e atualmente aguardam designação de relator na Comissão de Finanças e Tributação. De Brasília, da Rede de Notícias Acaerte, repórter Rita Sardi.
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3: A Oktoberfest de Blumenau terá uma novidade na programação deste ano. Pela primeira vez, uma banda criada com inteligência artificial vai se apresentar nos intervalos entre as atrações musicais tradicionais da festa. A proposta é oferecer uma nova experiência ao público sem alterar a essência do evento. O diretor-presidente da Blumenau Eventos, Guilherme Ginter, explica como a inovação será incorporada à programação.
4: O Oktoberfest de Blumenau, nos últimos anos, um dos grandes impactos do sucesso que ela vem experimentando é realmente a busca por inovação. Nós inovamos com essa remodelagem da experiência germânica, com esse pavilhão galegão no formato como de Munique, né, com o consumo com canecos de vidro, pratos de porcelana. Inovamos sempre no formato, né, do evento, na forma que a gente entende a experiência do público, na parte da segurança, com a implantação de um dos maiores sistemas de inteligência artificial para câmeras do segmento de eventos nacionais. Então, a inovação está no DNA e fundamentalmente no sucesso do evento. A questão cultural é absolutamente importante na edição desse ano. Nós complementaremos a quantidade de horas dos músicos locais com mais de 100 horas. Então, nós alcançaremos quase 1.000 horas de músicas e atrações musicais locais e trazidas de outros países, sempre com esse formato germânico para o Oktoberfest. A questão da banda de inteligência artificial é uma novidade para a edição desse ano, mas é importante sempre deixar frisado, né? Estamos falando de uma apresentação de 20 minutos, então é um pocket show que vai se apresentar no setor Spatenplatz, no setor 4, sempre entre as trocas das bandas. Então, em nenhum momento ela substitui essa experiência ao vivo, a experiência do nosso visitante com músicos locais tocando o cancioneiro germânico. Então, é uma grande novidade. Ela fará músicas, inclusive algumas com letras inéditas, com homenagens a grandes personalidades da Oktoberfest Blumenau, alguns deles nem mais vivos, como o nosso grande ícone da música Helmut Hegel, mas ela especificamente sobre esse assunto é uma atração limitada, é um pocket show e que não substitui absolutamente em nada a experiência da atração ao vivo do músico local, que faz de fato a diferença já em todas as edições desde 1984.
3: De Florianópolis para a Rede de Notícias Acaerte, Vanessa Carini.
5: A Alesc debate a criação de uma política para orientar ações voltadas ao apoio social, psicológico e econômico de pessoas atingidas por desastres naturais em Santa Catarina. São eventos como enchentes, secas e deslizamentos de terra que resultam em situações de emergência ou calamidades públicas. A intenção do projeto de lei é contribuir para a recuperação da autonomia e das condições de vida da população afetada. A proposta tem como objetivos o acolhimento psicossocial das vítimas e a reconstrução de vínculos comunitários. Além disso, foca na retomada das atividades produtivas das regiões e dos setores atingidos, como comércio, indústria, agricultura e serviços. Para isso, o projeto sugere iniciativas iniciativas articuladas nas áreas de assistência social, saúde, habitação, emprego, defesa civil, educação e desenvolvimento econômico. As ações previstas incluem capacitação profissional emergencial, estímulo ao empreendedorismo, integração com programas de moradia e incentivo ao acesso a linhas de crédito. De acordo com o texto, as medidas deverão priorizar os grupos socialmente mais vulneráveis, como famílias de baixa renda, idosos e pessoas com deficiência. O projeto de lei que cria a política estadual de recomeço e recuperação social das pessoas atingidas por desastres naturais foi aprovado pela Comissão de Constituição e Justiça da Alesc no dia 14 de julho. A próxima etapa da avaliação da proposta é na Comissão de Finanças e Tributação. Da Rádio Alesc, João Guedes.
6: O caso Henri Borel chocou o país após ficar comprovado que o pequeno de 4 anos foi espancado até a morte no Rio de Janeiro em 2021. A mãe e o padrasto da criança responderam pelo homicídio e Jairo Santos, o doutor Jairinho, acabou condenado a mais de 43 anos por homicídio, tortura e coação. Esse triste caso deu origem a uma lei sancionada em maio de 2022, conhecida como Lei Henri Borel, que trouxe mudanças importantes na legislação brasileira e na proteção dos pequenos. Esse é o assunto desta edição do Papo Justo. Nos 4 primeiros meses de 2026, foram registradas mais de 115 mil denúncias de agressões contra crianças e adolescentes no Brasil. Os dados são do Ministério dos Direitos Humanos e foram apresentados ao Senado Federal. A Lei Henri Borel é importante para obrigar a notificação de maus-tratos de qualquer natureza. Quem conversa conosco sobre o assunto é a juíza titular da Primeira Vara de Crimes contra Crianças e Adolescentes de Belém do Pará, Mônica Maciel.
7: Então, é uma lei que constitui um instrumento de fortalecimento da política de enfrentamento à violência doméstica e familiar contra crianças e adolescentes. Revela a importância também na cautela, na oitiva até de vítimas de violência ou mesmo a obrigação de notificar casos de suspeita de maus-tratos de qualquer natureza. Inclusive, o artigo 245, né, do Estatuto da Criança e do Adolescente já previa a omissão como infração administrativa, estabelecendo a pena de multa a médicos, professores ou responsáveis por estabelecimento de atenção à saúde, de ensino fundamental, pré-escola ou creche, que deixar de comunicar à autoridade competente casos de que tenham conhecimento envolvendo a suspeita ou confirmação de maus-tratos contra criança e adolescente.
6: Ainda segundo a pesquisa apresentada ao Senado, a maioria das vítimas é do sexo feminino. A casa onde reside a vítima e o suspeito é o principal lugar das agressões. A novidade da lei é a aplicação de medidas protetivas para afastar agressores do lar e proteger a criança.
7: A Lei Henri Borel prevê medidas de proteção estabelecidas para crianças e adolescentes vítimas de violência doméstica. Também vai proteger a sua integridade física, psicológica, sexual e patrimonial. Entre as relevantes alterações trazidas pelo diploma legal, as medidas protetivas, a semelhança da Lei Maria da Penha, ela vem trazendo o afastamento do agressor do lar, distanciamento mínimo, proibição de contato por qualquer meio, criança e adolescente, último caso também, criança e adolescente pode precisar ser acolhido ou colocado em família extensa, retirado da situação de violência dentro do ambiente familiar. E isso foi muito importante. A Lei da Escuta Protegida 13431 já trazia algumas medidas protetivas previstas, mas a Lei Henri Borel ampliou esse rol.
6: Ainda falando sobre as medidas protetivas, elas atuam diretamente na proteção imediata do pequeno e no acompanhamento familiar. Sempre que possível, a criança é mantida no seu ambiente, mas se o risco persistir, ela é encaminhada a um serviço de acolhimento.
7: As medidas protetivas são um instrumento importante de prevenção de novas formas de violência, de maus-tratos, sejam físicos, psicológicos, sexuais, contra criança e adolescente no ambiente intrafamiliar, podendo, inclusive, salvar, né, a vida de crianças ante a sua condição de vulnerabilidade e de estar no mesmo ambiente, muitas vezes com um agressor ou com a agressora.
6: A Lei Henri Borel não apenas aumenta a punição de agressores, mas estabelece o dever de denunciar os casos de violência por qualquer pessoa da comunidade.
7: As familiares que queiram ajudar a criança e adolescente, assim como qualquer pessoa da comunidade que tenha convivência com crianças e adolescentes vítimas de violência, pode ser procurado o Conselho Tutelar do bairro, Pode ser procurar o Ministério Público junto à infância, a Delegacia Especializada de Atendimento à Criança e Adolescente, além dos disques de denúncia.
6: Lembrando que os casos de violência contra os pequenos

0: podem e devem ser denunciados em uma delegacia ou de forma anônima pelo Disque 100. Não deixe de denunciar. Você pode salvar uma vida. 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
2: 7 a cada 10 pessoas que perderam a vida por conta de doenças respiratórias neste ano em Santa Catarina eram idosas. Entre os 331 óbitos confirmados por síndrome respiratória aguda grave no estado em 2026, 236 vítimas tinham mais de 60 anos, o que corresponde a 71% do total. Já em relação às hospitalizações, a faixa etária entre 0 e 9 anos de idade predomina, com cerca de 54% dos acometidos. Os dados constam no painel de monitoramento do Centro de Informações Estratégicas para a Gestão do Sistema Único de Saúde. O diretor de Vigilância Epidemiológica do Estado, João Fuc, analisa.
3: Quem mais hospitaliza hoje por síndrome respiratória aguda grave são as crianças de 0 até 9 anos de idade. É claro que você vai ter hospitalizações nas demais faixas etárias, mas o principal são crianças. E aí, quando você começa a olhar pessoas com mais de 60 anos de idade, esses números começam a subir novamente. Agora, de fato, desses casos que hospitalizaram, se a gente analisar os óbitos aí de pessoas com mais de 60 anos de idade, chegam a representar 70% até 80%, dependendo do vírus que é analisado. São grupos que têm o maior risco de agravamento pelos vírus respiratórios. Os extremos das faixas etárias, né? As crianças que ainda têm um sistema imunológico que está se fortalecendo, que está tendo contato com os vírus, e os idosos, claro, você já tem aí um sistema imunológico que já não dá a resposta que você tinha como você tem em adultos jovens. Então, de fato, são grupos que têm um risco maior de agravamento.
2: As vacinas contra o vírus influenza, causador da gripe, estão disponíveis para toda a população com mais de 6 meses de idade em Santa Catarina. Também são ofertados imunizantes para prevenir a ocorrência de Covid-19, especialmente para os grupos mais vulneráveis. Já as gestantes podem buscar nos postos de saúde a vacinação contra o vírus sincicial respiratório, garantindo proteção para os bebês. O diretor de Vigilância Epidemiológica do Estado, João Fuc, ressalta a importância da imunização para a proteção às faixas etárias mais vulneráveis.
3: A vacina da influenza e da Covid-19 acabam sendo importantes, porque elas ajudam a reduzir esse impacto da doença. E mesmo da vacina do vírus sincicial respiratório. Você não vacina a criança, propriamente dita, mas você vacina as mães, que vão ajudar nessa proteção nos primeiros meses de vida. O vírus sincicial respiratório é um dos que tem muito impacto em crianças até 2 anos de idade. Então, se você consegue vacinar bem as gestantes, você pode diminuir o impacto dessas doenças. E para aqueles vírus que a gente tem vacina disponível, a vacina é a melhor estratégia de prevenção. Vacinar ajuda a reduzir o impacto da doença, ajuda a proteger as pessoas e, claro, até evitar a gravidade e óbito em decorrência desses vírus.
2: 20 mortes foram causadas por síndrome respiratória aguda grave decorrente do vírus sincicial neste ano em Santa Catarina, sendo 8 óbitos de menores de 9 anos de idade. De Florianópolis, da Rede de Notícias Acaerte, Cadu Reis.
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4: Final de Copa do Mundo. A instância de definição do campeão do maior torneio de seleções nacionais de futebol guarda histórias marcantes. Seja pelo andamento do jogo em si, seja pela coroação ou não de um time que marcou época. No âmbito do futebol masculino, nas 22 finais disputadas entre os anos de 1930 e de 2022, sobram episódios que se sobressaíram na história do futebol. Eu sou o jornalista Diego Brião e o Estação História é uma produção RWCast, que é a central de podcasts do Grupo Rádio Web. Te convido para, a partir de agora, relembrarmos as finais da Copa do Mundo de Futebol Masculino. Reviravolta no placar e emoção. Este resumo, que cabe a tantas finais, foi realidade já na primeira edição do torneio. Em 1930, o anfitrião Uruguai venceu a vizinha Argentina na final. O placar, 4-2.

0: O local, o Estádio Centenário, localizado na capital Montevidéu. Os uruguaios arrancaram em vantagem com o gol marcado pelo atacante Pablo Dorado no minuto 12 do primeiro tempo. Ainda nos 45 minutos iniciais, mais dois gols foram feitos, ambos argentinos, pelo meio-campista Carlo Peuccelli e pelo atacante Guillermo Stabile, virada dos visitantes. Mas ocorreria a revirada da seleção local. Os atacantes Pedro Cea e Victoriano Iriarte fariam mais dois gols até a metade do segundo tempo. Já nos minutos finais, o também atacante Héctor Castro marcaria para o Uruguai o último gol da primeira Copa. 4-2 para a seleção dona da casa, e que foi a primeira campeã da história dos mundiais de seleções. Histórias assim se repetiram muitas vezes ao longo das décadas seguintes.
1: Final da última Copa, por exemplo, 2022, foi um jogo espetacular, que poucas vezes eu vi numa Copa do Mundo, né? Um 3-3 numa final, que normalmente é um jogo amarrado, e uma disputa por pênaltis, né? Essa final já entra para a história das Copas do Mundo e sempre vai ser lembrada, né? Agora, eu não posso deixar de falar das finais que o Brasil foi campeão, e eu cito especificamente a final de 58, que é a final em que Pelé e Garrincha conquistam o mundo. A final de 1970, que eu acho que é o jogo que eu mais vi e revi na minha vida, que é um jogo brilhante, golaços, né? E o desfecho, o gol do Carlos Alberto, é um lance espetacular, um lance de conjunto que mostra que aquela seleção brasileira, além dos valores individuais, era uma seleção muito forte no conjunto. E para fechar, a final de 1994, que é um jogo ruim, é um jogo muito morno, é um jogo com poucas chances, mas para mim tem um sabor muito especial, porque é a primeira vez que eu vi o Brasil ser campeão do mundo, né? Então, a final da Copa do Mundo mexe com memória afetiva, mexe com futebol bem jogado, e é um jogo que marca as nossas vidas.
0: Thiago Berrage é jornalista e autor de livros sobre a Copa do Mundo, como, por exemplo, a obra intitulada Biografia das Copas, o maior espetáculo da Terra, no rádio, na TV e nos jornais. Esta obra foi publicada pela editora 11 Cultural. Thiago concedeu entrevista ao Estação História. Na Copa de 34, disputada na Itália, a seleção local foi a campeã, superando a Tchecoslováquia na final por 2-1. O histórico atacante italiano Giuseppe Meazza, atualmente nome de estádio em Milão, foi eleito o melhor jogador daquela edição. Na Copa seguinte, que teve a França como país sede, o campeão se repetiu, a Itália, que venceu a Hungria na final por 4-2. O brasileiro Leônidas da Silva terminou como artilheiro naquele ano. Posteriormente, não houve a disputa do torneio em 1942 e 1946 por causa da Segunda Guerra Mundial, que se estendeu dos anos 39 a 45. Em 1950, o Brasil foi derrotado em casa pelo Uruguai na final por 2-1. Foi o histórico Maracanaço. Era o bicampeonato da seleção uruguaia, liderada por atletas como o goleiro Roque Maspoli, o meio-campista Obdúlio Varela e o atacante Alcides Didia. Em 54, na Suíça, a Alemanha Ocidental foi a campeã, superando a Hungria na final. Apesar disto, o atacante húngaro Ferenc Puskas foi eleito o melhor atleta daquela Copa. Já nas duas edições seguintes, o Brasil foi o campeão. Em 58, com os destaques Pelé e Didi, na Suécia, a vitória na final ocorreu contra os anfitriões. E em 1962, o atacante Garrincha liderou a equipe diante da Tchecoslováquia na final da Copa do Chile. Em 66, a Inglaterra, país sede, que tinha como um dos expoentes o meio-atacante Bob Charlton, foi campeã pela primeira vez, superando a Alemanha Ocidental na final. Em 70, o Brasil, com Pelé como uma das referências, conquistou o tricampeonato. Venceu a Itália na decisão da Copa realizada no México. Em 74, a Alemanha Ocidental foi bicampeã e em casa. A seleção de Países Baixos, ou Holanda, foi a adversária na final. O atacante neerlandês Johan Cruyff foi uma das sensações daquela Copa. 4 anos mais tarde, filme repetido. Outra seleção anfitriã deu a volta olímpica ao final da disputa,
2: e diante de Países Baixos. A Argentina ganhou o último jogo, também desta seleção europeia, e ficou com o título naquela ocasião. O centroavante argentino Mário Alberto Kempes foi eleito o melhor jogador, além de ter sido o artilheiro. A Copa seguinte, de 82, na Espanha, terminou com o tricampeonato da Itália, que venceu a Alemanha Ocidental no jogo que valia a taça. O atacante italiano Paolo Rossi, artilheiro e eleito melhor jogador, foi o personagem de destaque. A Copa do Mundo do ano de 1986 foi um marco. Foi a primeira a ser disputada em um país pela segunda vez, o México, que havia recebido o torneio em 70. A Copa de 86, que foi a 13ª edição, terminou com um novo título da Argentina. Era o bicampeonato. A Alemanha Ocidental, naquela ocasião, acumulou o terceiro vice. O Mundial do México, em 86, também foi palco de um dos jogos mais marcantes da história da competição. Destes que superam o que acontece dentro das quatro linhas. Na fase de quartas de final, a Argentina venceu a Inglaterra por 2-1. Os gols sul-americanos foram marcados pelo lendário atacante Diego Armando Maradona. Um com a mão e outro com uma arrancada genial do meio-campo, em que meio time inglês ficou no chão a partir dos dribles do então craque do Napoli da Itália. Maradona foi, obviamente, o craque daquela Copa. Para os argentinos, virou um deus, porque há poucos anos, Argentina e Inglaterra haviam travado uma guerra pelas Ilhas Malvinas, da qual o país sul-americano saiu derrotado e com muitas baixas e sofrimento acumulado.
0: As edições 4 e 44 do Estação História abordaram aquela partida disputada entre a Argentina e a Inglaterra, além da Guerra das Malvinas, respectivamente. Confira!
2: Na Copa de 1990, a Alemanha Ocidental deu o troco nos argentinos pelo que aconteceu 4 anos antes, em 86. Esta equipe europeia superou a sul-americana na final e chegou ao tricampeonato. Os gols decisivos do lateral esquerdo multifuncional Andreas Brehme foram essenciais para o título alemão se concretizar. Em 94, nos Estados Unidos, o Brasil ganhou o duelo com a Itália na final e chegou ao tetracampeonato. O goleiro Tafarel, o volante Dunga e os atacantes Bebeto e Romário foram alguns dos símbolos daquela conquista. Em 98, a França chegou ao primeiro título de Copa. Jogando em casa, a equipe liderada pelo histórico meio-campista Zinedine Zidane venceu a seleção brasileira na partida final. A recuperação do Brasil veio já na Copa seguinte, que foi sediada conjuntamente pelo Japão com a Coreia do Sul. Na final, a equipe treinada por Luiz Felipe Scolari derrotou a Alemanha. Os gols do artilheiro Ronaldo Nazário potencializaram o Brasil até chegar ao pentacampeonato mundial. A Alemanha, vice em 2002, foi o local da Copa seguinte, a de 2006. Lá, porém, quem gritou campeão ao final do torneio foram os italianos, que derrotaram os franceses na grande decisão, incluindo a histórica cabeçada de Zidane no peito do zagueiro Marco Materazzi. Apesar da expulsão na final, Zidane foi eleito o melhor jogador da edição de 2006 do Mundial de Seleções. A Copa de 2010, realizada pela primeira vez no continente africano, especificamente na África do Sul, terminou com o inédito título da Espanha. O que não foi novidade foi a seleção vice-campeã. Países Baixos, outra vez. Era a terceira medalha de prata para esta nação. Já os espanhóis encantaram o mundo com o talentoso meio-campo liderado por Busquets, Xavi e Iniesta. Em 2014, a Copa realizada no Brasil terminou com o tetracampeonato mundial da Alemanha. Outra vez, assim como em 90, a Argentina foi a vice desta seleção europeia. A derrota mais pesada do Brasil, na semi, por 7-1 para a Alemanha, foi outro dos símbolos daquela edição. O goleiro Manuel Neuer, o meio-campista Toni Kroos e o atacante Thomas Müller foram alguns dos destaques daquela seleção alemã. Já a Copa de 2018, na Rússia, foi marcada pelo bicampeonato da França. O adversário na final foi a Croácia. O jovem atacante Kylian Mbappé se destacou ao lado de figuras importantes como o atacante Antoine Griezmann, além dos meio-campistas Paul Pogba e N'Golo Kanté. E em 2022, o Qatar foi o palco do tricampeonato mundial da Argentina, liderada pelos atacantes Lionel Messi e Angel Di Maria. A França ocupou o segundo lugar no pódio.
0: Outras edições do Estação História também abordam a Copa do Mundo. Entre elas estão a 55 sobre a Copa de 1962, a edição 58 sobre a Copa de 2002 e a edição 213 sobre a Copa de 70.
2: Origens das informações utilizadas ao longo desta edição: Federação de Futebol Internacional Associado, FIFA, Confederação Brasileira de Futebol, CBF, e a entrevista concedida pelo jornalista e escritor Thiago Berraich.

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12: E aí, tudo certo? Tudo bem com você? Chegamos aqui na sua emissora com mais um programa Memórias para destacar as canções sertanejas dos anos 90, anos 2000. As regravações vão passar por aqui nessas próximas duas horas. Preparamos uma seleção bem especial para você que curte o programa Memórias nos finais de semana, né? Olha o que vai tocar: Mato Grosso e Matias, Frente a Frente. Marlon e Maicon, Chora Coração. Essa aqui é uma regravação, né?
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12: Matão e Monteiro e Guilherme Santiago. E a proposta:
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12: Michel Teló, Saudades de Minha Terra, 60 Dias Apaixonado. Vai ter Milionário José Rico, Nelson Davi, Renan Raí, Rick Renner e muitas outras canções. Então pode aumentar o volume do seu rádio, porque a partir de agora chegamos com o programa Memórias, né? Vamos começar com Mato Grosso e Matias, Frente a Frente.
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0: Marley Maicon, Chora Coração, essa dupla é de Criciúma, fechando o nosso primeiro bloco do programa Memórias. Vamos trazer o nosso intervalo, já já tem mais, fique ligado aí, ó.
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1: É o programa Memórias, aqui na sua emissora. Obrigado a você que está ouvindo a programação nos aplicativos, viajando, levando nós de carona às cidades de Caçador, Videira, Fraiburgo, Rio das Antas, Macieira, Calmon, Lebon Regis, Fraiburgo, a terra da maçã, enfim, todos acompanhando a programação, não é mesmo? Vamos trazendo Matão e Monteiro e Guilherme Santiago e a proposta...
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0: Michel Teló, Saudades de Minha Terra, 60 Dias Apaixonado, o segundo bloco no capricho aqui na programação, tá certo? Nós vamos trazer um intervalo, depois do intervalo, ó, tem muitas outras canções.
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3: Seis e cinquenta e nove.
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1: É, estamos aqui na sua emissora apresentando o programa Memórias, fazendo uma viagem musical nos anos 90, anos 2000, fazendo aquela viagem bem legal, ouvindo aquelas canções que marcaram épocas, né? Vamos trazer o terceiro bloco com Milionário e José Rico, Tempestade de Paixão.
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0: Anelse e Davi, Porta de Bar, fechando o nosso terceiro bloco do programa Memórias, né? Obrigado a você que está ouvindo a nossa programação. O programa Memórias é uma seleção bem especial. O melhor do sertanejo toca aqui, tá certo? Depois do intervalo tem o último bloco.
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2: Sete e 7:29.
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1: É o programa Memórias, tocando as melhores músicas sertanejas do passado. Eu tenho certeza que uma, duas ou mais músicas que já tocaram aqui no programa Memórias marcou a sua vida, ou você lembra de algo especial, não é mesmo? Vamos abrindo o último bloco. René e Raí, É Sempre Assim.
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0: Rick Renner, cara de pau. E com essa, nós vamos encerrando o programa Memórias, tá certo? Obrigado a você que ficou aí do outro lado do rádio. No próximo final de semana, voltaremos por aqui, nesse horário, nessa emissora, com mais um programa Memórias. Tchau, pessoal!
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6: Oração do Gaúcho. Em nome do Pai, do Filho e do Espírito Santo, e com licença do Patrão Celestial, vou chegando. Enquanto servo amargo de minhas confidências, porque ao romper da madrugada e ao descambar do sol, preciso camperear por outras invernadas e repontar do céu a força e a coragem para o entrevero do dia que passa. Eu bem sei que qualquer guasca bem pilchado de faca, rebenque e esporas não se afirma nos arreios da vida se não se estriba na proteção do céu. Ouve, Patrão Celeste, a oração que te faço ao romper da madrugada e ao descambar do sol. Tomara que todo mundo seja como irmão. Ajuda-me a perdoar as afrontas

0: e não fazer aos outros o que não quero para mim. Perdoa-me, Senhor, porque rengueando pelas canhadas da fraqueza humana, de quando em vez, quase sem querer, eu me solto o porteiro afora. Eita, putrilho chucro, renegado e caborteiro. Mas eu te garanto, meu Senhor, quero ser bom e direito. Ajuda-me, Virgem Maria, primeira prenda do céu. Socorra-me, São Pedro Capataz da Estância Gaúcha. Para fim de conversa, vou dizer, meu Deus, mas somente para ti, que tua vontade leva a minha de cabresto para todo sempre e até a querência do céu. Amém.
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4: Estamos iniciando aqui na Rádio V o programa Raízes, sempre destacando o melhor da música gaúcha e nativista. Até uma da tarde, o tradicionalismo estará em destaque aqui na 102.9 Rádio V. Raízes, o programa que toca o Rio Grande. 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

Nós tivemos aqui no programa os Garotos de Ouro com Ânsia de Baile, Ainda Fogo de Chão, É na Vaneira, Jair Milongueiro, também o Teixeirinha Gaúcho Velho. A partir de agora, com a participação do ouvinte, hoje você participa e vai concorrer aos brindes do nosso programa, um kit Rádio V que vamos sortear finalzinho do Raízes de Hoje. É domingo 19 de julho de 2026, a partir de agora, com a participação do ouvinte no 991011828, você participa, pede sua música, deixa o seu nome também para concorrer. Aliás, um excelente domingo para você em toda a região. Estamos vivendo aí alguns dias de verão, né? Temperatura agora marcando, neste momento aqui nos estúdios, 19 graus. Um ótimo domingo para você em toda a região. Bom dia! Chamamos as participações dos ouvintes, quem está aqui com a gente, mandando música, é o Gilson de Santos Dumont, está pedindo aqui música. Tá lá mateando e ouvindo a Rádio V. Forte abraço, bom domingo.

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7: Muito bem, é o nosso programa Raízes desse domingo, abraçando você em toda a região. Agora, 9:20, atendemos agora aqui o participante com a gente, o Jackson de Tijucas. Ele que está oferecendo música e um abraço para a esposa Tati, e também oferecendo para o filho José, para a Natália, a Ana, a Paula e o Wilson.
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7: Ele tá pedindo Oswaldir e Magrão, Antônio Ricardo tá aqui, ó. Tá pedindo Oswaldir e Carlos Magrão, oferecendo para todos que estão na escuta do programa e tá participando aqui da nossa promoção para concorrer também.
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também com a gente participando de Caçador, Purga Agusti, tá aqui pedindo música dos Garotos de Ouro. Forte abraço, um excelente domingo também para a turma aí de Caçador. Né? Vamos destacando aqui os mirins, 9h21 agora.

0: meu favor. Bem, tivemos aqui no programa o Favo de Mel aí no pedido do ouvinte, os meninos com o baile de candeeiro, e continua a participação do ouvinte. 9 horas e 32 minutos agora. Um bom domingo pra você. Raízes e a Música Gaúcha aqui no seu domingo, nosso programa que tem um oferecimento sempre do Posto Dois Pinheiros. 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Nove horas e 36 minutos, esse é o nosso programa Raízes, que tem sequência aqui com a participação do ouvinte. Já atendemos uma turma aí que está com a gente sempre aos domingos, né? E vamos atendendo ouvintes que estão aqui com a gente. Vamos lá para os áudios no ar. Quem está aqui com a gente? Vamos lá.
1: Oi, bom dia, tudo bem, meu amigo Vilmar
0: Santos?
1: Bom
0: dia.
1: Eu sou a Neiva Lopes Pereira, aqui de Monte Carlo. Eu gostaria hoje, se fosse possível, de ouvir a música do Teixeirinha, Já Me Cansei. Quero oferecer para minha família, para o meu esposo João, para minha filha Cristiana, que mora em Videira, para minha filha Júlia Vitória, para minha neta, minha filha Bruna Samara e para minha filha Júlia Vitória. Desejar a todos, Vilmar, um bom domingo, que Deus abençoe a todos e, se fosse possível, participar do sorteio do kit da Rádio V. Um abraço para você e todos que estiverem ouvindo, tá bom, Vilmar?
2: Bom dia, Vilmar. É o Celso Roberto da Farroupilha. Gostaria participar aí do sorteio dos brindes e gostaria de ouvir a música Reconheço Que Sou Um Grosso, com o Judo de Freitas. Desejar para todo mundo um bom domingo com bastante saúde e bastante paz. Valeu?
0: É. Bom domingo para ti também, o Judão de Freitas. Tem um ouvinte que

Aí tivemos a música da Neiva lá de Monte Carlo. Ela pediu aqui 9 horas 46 minutos. Já me cansei do Teixeirinha. Muito bem, nós vamos atendendo mais algumas participações nesse domingo bonito, maravilhoso, né? Dá um bom dia pra Amélia, que tá aqui com a gente. Olha, gostaria de ouvir a música Morena Luxuosa. Tô oferecendo para o esposo, Altair, que faz aniversário hoje. E gostaria de concorrer também aí no finalzinho do programa. Quem tá com a gente também, pedindo música, os Monarcas, o Cleiton de Caçador. Bom dia pro Cleiton. Vamos trazer daqui um pouquinho, Abrindo as Asas com os Monarcas.

0: Muito bem, deixa eu mandar um alô especial para todos que estiveram presentes em mais uma edição do Arraiada Rádio V, que foi um verdadeiro sucesso, mais um evento de sucesso, aliás, né? Que aconteceu sexta-feira lá na Rua Coberta. Objetivos cumpridos, grande abraço para toda a turma, né? O pessoal que esteve lá também com as guloseimas, né? Entidades que estiveram lá participando. E a festa foi legal, né? Vamos fazer um intervalinho, já voltamos com o nosso programa 9h47 agora.
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Aí tivemos no programa a presença aí dos Monarcas, atendendo o pedido do nosso ouvinte aí, o Cleiton, lá de Caçador. Tivemos também aqui o Moreno, a Morena Luxuosa do Porca Véia. No pedido aí da nossa ouvinte, a Amélia. Continue participando com a gente, 99101-1828, neste domingo 19. Estamos caminhando para o final do mês de julho, né? É, dia 19 já, ia. Faltam exatamente 165 dias para o finalzinho do ano. Então, bom dia aqui, quem está com a gente, ao Jackson já pediu aqui, só está agradecendo, né? Está lá em Tijucas, acompanhando aí o nosso Raízes desse domingo. Vou atender aqui, participando com a gente, o Claudinei Alves, está pedindo os farrapos, Não Tá Morto Quem Peleia. Joacir Zimmermann tá pedindo pra bailar decolatada. 9 horas e 59 minutos. Continue participando aí com a gente, né?

Muito bem, hoje, 16 horas, tem a final, né? Quem será que leva, hein? Quem que leva aí, Trancoso? Quem que leva a Copa do Mundo? Vai ser a Espanha? Tá todo mundo torcendo pra Espanha, né? Muito bem, gente. Vamos que vamos aqui com o nosso show da música gaúcha neste domingo. Cumprimentando você em toda a região, os nossos amigos de Campos Novos, curitibanos, o pessoal de Monte Carlo. 2-1 pra Espanha, vai dar? Será que vai dar isso aí? Também não queria que a Argentina ganhasse, não, viu? Também não queria, viu? Será que o nosso frustrou lá no início? Lá, então, sei lá, que leva a Espanha aí. O pessoal disse que a galera tá ajudando a Argentina, não sei não se isso procede, né? Uma ajuda aqui, uma ajuda ali, será? Muito bem, deixa eu atender mais uma aqui, ó. Bom dia, tudo bem com você? Tudo certo? O JC de Caçador tá pedindo a música de Bota Nova com os Monarcas. Ótimo domingo pra você e todos aí da rádio. Valeu, JC. JC Oliveira, né? Torce pro Flamengo, né, JC? Bom dia pra tu. Caçador, audiência grande, né? Vamos trazer mais uma pra essa galera que tá aqui com a gente participando do programa. Vamos trazer mais uma.

Chega aí os Farrapos no pedido do ouvinte, então, né? Mas que tal? Faz sempre não tá com essa música aqui também, né? Os Farrapos chega pra cantar. Não tá morto quem peleia.

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Já tivemos aqui no programa 10 horas e 15 minutos, Carlos Magrão com as bolicheiras Chiquito e Bordoneio no pedido do ouvinte, com a música pra bailar decolatada. Continue participando com a gente, 99101-1828, aqui no Raízes deste domingo. Nós abraçando você em toda a região, música tradicionalista, música gaúcha, música nativista, pra você até 1 da tarde. Vamos que vamos, né? 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

0: 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Esse é o nosso Raízes, vamos mandar um alô para a turma da Praxis lá em Três Itilhas, pessoal acompanhando o nosso programa, nós te dou um bom dia para a turma lá. E aqui nós vamos atendendo mais uma galera que está aqui, né, participando do nosso 99101-1828, o mais movimentado WhatsApp de toda a nossa região, todo o nosso Brasil, né. Miguel Lima está aqui pedindo música dos Bertucci, bom dia Miguel Lima. Bom dia, vamos lá, tem esse aqui, ó.
1: Bom dia, Vilmar Santos. Aqui é Valdecir da Almolinda Caçador, o popular xerife do Caçador.
0: Fala aí, xerifão.
1: Peço a música Cabelos Compridos para todo o grupo Amigos do Xerife de Caçador e Jaraguá do Sul. Especialmente aí para o nosso grande amigo Jonas Totti e o nosso amigo Charles, o Menino Alegre, e Orlando Alfa Plast, Patrick Olsen e o Chris Olsen, para toda essa galera, gente boa do grupo Amigos do Xerife, de Caçador e Jaraguá do Sul. Se for atendido, agradeço, Vilmar.
0: Grande abraço aí, o turma de Caçador, né? Vamos que vamos aqui, ó. Deixa eu atender mais uma participação. Quem tá aqui, o Thiago Meloto, tá mandando recuerdos da 28. Tá mandando pra equipe aí da OAB, né? Videira, que se classificou ontem em Chapecó. E está nas finais do Campeonato Estadual da OAB. Grande abraço para essa turma aí, né?

0: trazendo com o Joca Martins, então, no pedido do ouvinte, 10 e 20 agora.
1: Uma vez eu tive notícia que tinha um baile muito afamado, um baile organizado pelo seu Albano Miller, seu Bubi, né? Baile velho ajeitado. Um baile velho à moda antiga.

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4: Com certeza, né, meu amigo? A maior audiência aos domingos, aqui o nosso Raízes que segue, 10 horas e 32 minutos agora. Vamos aqui dando um bom dia pra você. Você que já tá mexendo aí com a churrasqueira, tá tomando aquele chimarrão nesse domingo aí de sol, com a temperatura subindo gradativamente, né? Dá uma atualizada aqui, marcando agora, olha, tá 22, né? 22 graus. Nós vamos abraçando você em toda a região, então, tá tomando um chimarrão com a melhor erva da nossa região toda aqui, Mazute, com certeza, né? E vou atender o ouvinte.

0: pediu Chorando de Amor. Vamos trazer com os tiranos aí o Miguel Lima, que pediu essa música, né? Andréa Crivilatti tá aqui mandando música, tá participando aqui com a gente. Vamos atendendo mais um áudio aqui. Quem tá conosco agora?
1: Bom dia, galerinha da V, aqui é o Rock, avisando vocês de participar do sorteio da rádio e mandar um abraço, um bom domingo aí. Tchau, galera.
0: Vou atender também aqui o Ademir Zano Pelon do Santos Dumont, tá mandando os Monarcas do Vento, participa também aqui com a gente, bom domingo pra turma também. O Jerry Adriano Pasquale, isso, tá aqui ó, ligado na programação também. Ana Maria, bom dia Ana Maria, sempre ligada aí, participando do programa de hoje, ótimo domingo pra todos. O Fernando do Santa Gema tá aqui também, Não Largo de Mão. Ele pede aqui o... essa música Não Largo de Mão, tá mandando pra todos, desejando uma abençoada semana. Bom dia pro Almeida, ali da Eletrônica Almeida. Manda um alô pra esposa Maria Aparecida. Ontem estava completando mais um ano de vida, né? Desejando aí felicidades. Olha, continue participando com a gente. Agora 10h34.

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Muito bem, tivemos aí no programa, então, tivemos aqui o Conjunto Fogo de Chão com a Bailanta de Fronteira. Continue participando com a gente. Esse é o Raízes e a Música Gaúcha até a uma da tarde aqui na Rádio V. 10h56 agora. 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

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E o nosso Raízes tem sequência aqui, faltando 2 minutos agora para as 11 horas da manhã. Continue participando com a gente, vamos que vamos.

0: Bom dia, Vimar Santos. Aqui é a Josimara de Caçador, do bairro Bom Sucesso. Eu gostaria de ouvir uma música, qualquer uma do Porca Véia. Obrigado se for atendido.
1: Vamos trazer o Porca Véia. Abraço para vocês aí de Caçador. Mais uma participação.
2: Bom dia, Rádio V. Aqui é a Lúcia dos Santos Docente. Gostaria de ouvir a música com Teixeirinha, Coração de Luto, e participar do sorteio do kit da rádio. Tchau e obrigado.
3: Bom dia, Vilmar Santos.
1: Bom dia,
3: André, tudo certo comigo?
1: Tudo certo, André, diga aí.
3: Vilmar, oferece uma música pra nós aí, deixou um batido.
1: Deixou um batido.
3: Oferecer pro meu amigo Evandro, pro meu amigo Sandro. Tamo aqui no Freiburgo assando aquela costela aí. Tá bom, Vilmar?
1: Vamos
3: Forte
1: trazer.
3: Abraço aí, tudo de bom.
1: Quem vai cantar aí, deixou um batido pro homem, hein? Quem que vai cantar deixou um batido? Vamos trazer com

Muito bem, vou trazer inteirinha já já essa aqui do Gaúcho da Fronteira. Tem o Porca Velha na sequência. Olha que tá mandando em especial aqui no programa de hoje. Mandando em especial aqui o Alexandre Andriani para a Manuela Andriani, a irmã, o Vinícius, a Cecília, os sobrinhos, né, da família. Do cunhado João Henrique, o homem lá do Mundo Bita de Recife, está por aí, né? Que estão visitando a nossa cidade e estão na casa da dona Marila do seu Nabor. Grande abraço para essa turma aí, os nossos amigos que estão aí visitando. Grande abraço para vocês. Vamos mandar música em todo o programa de hoje. Chega aí, Gaúcho da Fronteira.

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0: Daí tivemos no programa o Luiz dos Reis com Orgulho de Ser Campeiro. E nós vamos atendendo mais participação do ouvinte aqui no nosso programa deste domingo. Vamos lá com mais um.
1: 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Gostaria da música gaúcha participar do sorteio do kit da Rádio Gay. 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
0: Olha quem está com a gente também participando do programa, a Genesi Milani. Vamos de carona com a próxima música. É, quero concorrer também hoje aí no programa. Vamos a mais uma aqui, mais um áudio chegando.
2: Bom dia, aqui é a Rose, da Linha Gaúcha. Gostaria de pedir uma música e oferecer para minha família, para o Ivan Dias, que está no aniversário terça-feira. Se for atendido, eu agradeço.
0: E quem está pedindo música também aqui do Porca Véia, é, mandando o Porca Véia, os Patacoeiro, né? Para o Darcy Moraes de Freiburgo, ele que está pedindo aqui, na verdade, né? Atendo mais uma aqui no programa de hoje. O William Dremer, Santa Lúcia, participa do programa de hoje. Está aqui pedindo música também. Nós vamos destacando mais uma. O Grupo Cordiona agora, 11h25.

O saudoso Porta Véia aqui no nosso programa. Mais comprida que esperança de pobre essa aí, né? 6h24, mas é boa, né? Pataqueiro, no pedido do ouvinte. Deixa eu mandar um alô especial para uma turma curtindo o programa lá no Rio Grande. A Júlia também, o Oberdan, a Stephanie, o Didi, o Vidal e a Ângela estão lá em Machadinho. Grande abraço para essa turma. Vamos mandar a próxima música. O que nós temos de próxima aí? Dia de chuva, no pedido do nosso amigão Gil, ali da Gil Motos, né, Gil? Ele que está mandando para a filha Cecília, que adora a música gaúcha, né, Cecília? Beijo para você, Cecília. E está mandando para a esposa também lá do Gil, a Michela, né? Isso, vou trazer dia de chuva na sequência. Aí está aí o Walter Moraes daqui um pouquinho. O Jorge Batista tá pedindo música, o Shot das Morenas. Quero participar do sorteio também hoje aí no programa. Eu já falei lá no comecinho do programa, tivemos mais uma edição do Arraiá da Vez, sucesso total e absoluto, na sexta-feira, ali na Rua Coberta, né? Grande sucesso novamente, mais uma promoção com total e pleno êxito da Rádio V. Dia de chuva, vou trazer na sequência. Aqui que nós temos também aí a Lúcia Terezinha Corso do quartel, o Uriel Falcone está lá no quartel também curtindo aí a música gaúcha. Está na hora de mexer já na churrasqueira, né, gente? Agora 11 horas e 37 minutos. Vamos a mais uma aqui. A Roseli Batista também está aqui, ó. Está pedindo música, o Ronco do Bugio participa também aqui com a gente. E vou mandar também para a Fátima Terezinha Alonso. Está mandando música, vamos de carona com a próxima, oferecendo aí para a família. E a todos do programa. Destacamos então no pedido do Gil, Walter Moraes com Dia de Chuva.

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Tivemos aí o Walter Moraes no pedido do ouvinte. E a música Dia de Chuva no pedido do Gil, né? E vamos seguindo aqui o nosso programa, que tem um oferecimento sempre do Tip de Lanches, Carboniveco, Valesan, materiais para construção, Dresch Videira. 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

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Vamos atender mais uma turma que está aqui com a gente. Quem está aqui mandando música, bom dia, se possível. Toca para a gente uma música aí para o irmão Claudir Ribeiro e a esposa Eliette, que hoje estão completando 29 anos de enlace matrimonial, né, de casamento. E estão preparando aqui o churrasco, né? Aquele churrasco para a família. Quem está aqui, a Tassi Ribeiro, está aqui participando do programa. Atendo também o Irani Gonçalves, deixa eu atender aqui, peraí. É o Inori Gonçalves, né? E quem está também com a gente é a Rose Trindade da Farroupilha, desejando um ótimo domingo. E nós vamos destacando aqui mais música. Tem o Charla de Calpão no pedido do ouvinte.

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0: Tá, tivemos então no pedido do ouvinte os mirins com No Ronco do Bugio. Vamos às últimas participações de hoje. A rapaziada lá de Jaraguá, estão aqui.
1: Bom dia, Vilmar Santos, Jonas Totti, Jaraguá do Sul. E tamo aí, meu amigo, tenteando um amargo e curtindo a programação da Rádio V. Gostaria hoje, Vilmar, de pedir umas gauchonas aí pra nossa amiga Tatiana Alegre, esposa do nosso amigo Charles, o Menino Alegre. É, ela gosta muito aí um Gildão de Freitas, uns Bertucci. Puder tocar essas para ela aí, com certeza vai ficar muito feliz. É. E manda os parabéns para ela, Tatiana Alegre.
0: O Ivanor Lopes do Quartel também está aqui, são as últimas de hoje. Quem mandou também aqui no programa de hoje, em especial lá para o irmão Claudir Ribeiro e a esposa Eliette, que estão completando 29 anos e estão aí preparando um churrasco em família. Vamos encerrar a participação do ouvinte, meio-dia e dois, vamos destacando aqui no programa, lembrando para você que nessa semana tem massa corrida, 25 quilos na Valesan, R$ 55,00, tinta Suvinil, 18 litros, sempre nova, a partir de R$ 599,00, e também lâmpadas de 9 watts LED, R$ 4,90, lá na Valesan, materiais para construção. Vamos trazendo aí os mateadores, e depois tem os...

0: Muito bem, tivemos aqui no programa, no pedido aí do ouvinte, o pessoal lá de Jaraguá do Sul, os Bertucci, Conteconto, Patrícia, os Mateadores, eu, mais ela e o Tostado. Agora nós temos o sorteio do kit Rádio V, nós vamos rodando aí, o entre todos que participaram, bora lá com o sorteio, vamos lá. Depois da risada do homem, nós vamos agora com o sorteio. Participação das 10h30 do final do telefone 042, o Afonso de Almeida vai receber aí no seu WhatsApp o como proceder para retirar o seu kit. Domingo que vem tem mais, sempre a partir das 9h, a participação do ouvinte. Parabéns aí ao contemplado. Deixa eu mandar um forte abraço aqui, ó, para a turma da pescaria que estava lá no Dalla Costa ontem, né? Toda a turma, nosso grande abraço aí. Uma grande pescaria que fizeram ali na região de Bom Sucesso, ali pertinho, né? No Rio dos Coxos, né? Grande abraço para essa turma aí. Um ótimo domingo, não vou lembrar o nome da galera lá, mas um grande abraço para todos. E para o Tonho também, lá do Dalla Costa, a esposa, toda a turma. Vamos fazer um intervalinho? Agora, 12h11, já já voltamos.
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0: Raízes, o tradicionalismo no seu domingo, quase na hora do almoço, né, gente? Um bom domingo para você.
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0: Vamos cumprimentando você que nos acompanha todos os domingos aqui no Raízes. 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

pregador. Não sou padre nem pastor, sou apenas um autor que canta sua verdade. Não creio em almas perdidas, porque alguém com as mãos erguidas vai chegar além da vida para salvar a humanidade. Ele vai voltar de novo para o seio do seu povo, como fez tempos atrás. Não para cobrar seu amor, mas para curar nossa dor e devolver nossa paz.

E assim estamos chegando ao final de mais um programa Raízes aqui na Rádio V. 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
1: 1 e 5.
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0: 1:36.
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0: 2:07.
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6: Se alguém achou que a disputa pelo terceiro lugar seria morna, se enganou completamente, porque nós tivemos 10 gols nesse jogo. Inglaterra e França fizeram um jogo eletrizante em que a vitória inglesa se deu por 6-4, garantindo o terceiro lugar no Mundial. Foi a partida com mais gols de toda esta edição do Mundial, repleta de reviravoltas e grandes atuações. Apesar da derrota francesa, Kylian Mbappé balançou as redes e terminou a participação dele como artilheiro da competição. Um jogo digno de encerramento para uma campanha das duas seleções e um espetáculo que fica marcado como o confronto mais movimentado desse Mundial até agora. Eu sou Melina Calduro, de Nova York, para o Acaerte em Campo.

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O filósofo Friedrich Nietzsche declarou: não acredito num Deus que não dance. E eu, Dom Filó, acrescento: não acredito num fiel que não mexa. Corpos pretos dançantes, pensantes, libertos e esperançosos, seguem como ondas resistindo aos novos tempos, em busca de futuras conquistas. Salve, grande mestre Cassiano.

0: 2:39.
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2: Pronto para a grande decisão do Mundial de 2026. Mesmo com a chuva de ontem, a Argentina manteve a programação e treinou normalmente no gramado do MetLife Stadium, palco da decisão de hoje. Já a Espanha preferiu preservar o elenco e fez as últimas atividades em ambiente fechado. Em campo, estão frente a frente duas campeãs mundiais. A Espanha tenta conquistar o segundo título depois da histórica campanha de 2010 na África do Sul. Já a Argentina é a atual campeã, venceu a Copa de 2022 no Catar, busca manter a taça e alcançar o bicampeonato consecutivo. Agora falta pouco para a gente conhecer quem será o campeão do mundo deste ano. Eu sou Melina Calduro, em Nova York, para o Acaerte em Campo. 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

0: 3 e 9.
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0: 3h40.
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0: 4 e 11.
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0: 4h40.
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2: Final do Mundial de 2026 vai entrar para a história também pelo espetáculo. A cerimônia de encerramento terá Post Malone, Robbie Williams, Laura Pausini, Nicole Scherzinger, I Show Speed e uma participação especial do ator Tom Cruise. O hino dos Estados Unidos será interpretado por Jennifer Hudson. Já no intervalo, pela primeira

0: Primeira vez em uma final do Mundial, haverá um show nos moldes do Super Bowl. Sob a direção artística de Chris Martin, do Coldplay, o palco será dividido entre Madonna, Shakira, Justin Bieber e BTS. A apresentação também tem caráter beneficente e vai arrecadar recursos para projetos de educação e inclusão pelo esporte. Eu sou Melina Calduro, de Nova York, para o Acaerte em Campo.
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0: 5 e 12.
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1: Ouça sem moderação. É domingo. Que bom saber que você tá curtindo a Rádio V. Tá no ar o Vitamina. Eu sou o Júnior Guedes. E a partir de agora, nessas duas horas, a gente vai fazer uma viagem no passado. Curtir as boas dos anos 2000. Mas antes, a gente vai pegar embalo lá nos anos 90. Pra começar, tem Ace of Base, Rap Nation.

0: tá ouvindo em casa, faz aquela foto, aquele vídeo, posta no Instagram, marca pra todo mundo saber que você tá curtindo a gente, e marca a gente também, né? Arroba Rádio V 102.9 e o meu arroba jrguedes.83. Vou só ali pegar um cafezinho e já já solto mais músicas pra você curtir no Domingão da Rádio V.
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2: E a festa continua por aqui com Pitbull, Don't Stop the Party, com TJR. Esse é o Vitamina aqui na Rádio V. Pra quem ligou o rádio agora, eu sou o Júnior Guedes e a gente tá curtindo as boas do passado, dos anos 2000.
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0: Laurent Wolf fechando esse bloco aqui do Vitamina com Kalinda. Rolou também o Alex Galdino com Watch Out, Yves LaRocque com Rise Up. Só as boas, só aquelas que a gente curtia de montão nos anos 2000. E esse é o espírito do Vitamina. Depois do intervalo tem mais músicas.
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2: 6 e 11.
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3: Bora lá curtir mais músicas. Only Two Times agora aqui no Vitamina.

0: Essa é mais uma pedrada classuda da Sophia Ellis Bextor com Groove Jet e que você curte aqui no Vitamina, as boas do passado dos anos 2000.
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0: Aumenta o volume, vem chegando ela, poderosa, Kylie Minogue.

0: DJ Ross, Emotion, fechando esse bloco aqui do Vitamina. Depois do intervalo tem mais músicas.
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3: 6h44.
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0: 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Bora pra nossa última sequência do Vitamina nesse domingão. Espero que você esteja curtindo aí. Magic Box, If You.

0: maravilhoso. Voglio vederti dançare no Vitamina.
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0: E agora vem o som do francês Phil Legrand. Put your hands up for Detroit.

0: Esse som eu tenho certeza que você dançou com a mãozinha pra cima aí curtindo o rádio. Pump it up, you got to pump it up. Denzel, pump it up, fechando Vitamina desse domingo. Bom demais saber que você curtiu junto comigo. Eu espero que você tenha curtido, né? Marca a gente sempre nas redes sociais, @RádioV102. E também no meu @JRGuedes.83. Continue ligado aqui na programação da Rádio V, que tudo sempre é feito pensando pra agradar você. Eu volto amanhã, a partir das 3, com a segunda edição do Manda Ver. Bom restinho de domingo. Tchau. Fui. Aquele abraço do Júnior.
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2: 7:15.
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0: mais lindo seria se eu tivesse com você aqui nessa canção, flor de outono na estação.
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0: joga a mão pra cima e faz barulho aí, Fortaleza, por gentileza. 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
1: 8 e 16.
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0: 8h48.
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2: Olá, ouvinte, tudo bem? Eu sou o Cadu Reis, repórter da Rede de Notícias Acaerte. E nesta semana vamos ouvir o presidente da Federação das Empresas de Transporte de Carga e Logística no estado de Santa Catarina, Dagnor Schneider. O empresário tomou posse na última semana para um novo mandato até 2028 à frente da Fetransesc. A diretoria e conselho da entidade tiveram uma renovação de 36% dos integrantes em relação à gestão anterior. Quais os focos de atuação para este período, presidente?
3: O que a gente busca, na verdade, é que o setor de transporte rodoviário de cargas seja mais percebido pela sua importância, relevância que tem para as atividades econômicas como um todo. Então, os desafios são, principalmente, numa conexão maior com os agentes públicos, seja com o governo do estado, com o parlamento estadual, federal, a questão legislativa, porque tem muitos processos legislativos que acabam afetando a atividade, mas uma das principais pautas que a gente tem é a questão da infraestrutura rodoviária. Nós desenvolvemos atividade econômica sobre rodovias, precisamos estar atentos e que a gente possa fazer um adequado enfrentamento e que Santa Catarina possa continuar mantendo o seu protagonismo econômico.
2: Presidente, qual o tamanho atual da frota do setor do transporte rodoviário de cargas em Santa Catarina?
3: Nós temos a quinta maior frota de caminhões em Santa Catarina, em relação ao Brasil. Temos em torno de 260 mil veículos de carga e nós temos um setor que ele representa uma atividade importante, né? Tem um impacto econômico importante na economia do estado.
2: Dados da Confederação Nacional do Transporte apontam que 65% das empresas do setor têm dificuldades para contratar condutores. Quais os principais desafios para a atração e desenvolvimento destes profissionais, presidente?
3: Quando a gente fala de qualificação de mão de obra ou de uma mão de obra qualificada, ela é um pouco mais complexa até do que outras atividades econômicas. Porque nós estamos falando de um profissional diferenciado, que quando ele assume a direção de um caminhão, que nós já chamamos de um gestor de uma unidade móvel, importa numa responsabilidade muito grande. O caminhão ele tem uma capacidade destrutiva muito grande, principalmente se ela estiver sendo conduzido por alguém que não esteja adequadamente preparado para esse tipo de desafio. Então nós temos toda uma questão que envolve a qualificação profissional e também o interesse dessa categoria em participar da atividade. Então nós estamos hoje já um déficit de mão de obra na atividade, grande parte das empresas tem falta desse profissional.
2: Este é o presidente da Fetransesc, Federação das Empresas de Transporte de Carga e Logística no estado de Santa Catarina, Dagnor Schneider. Ficamos por aqui com o Minuto de Santa Catarina desta semana. Até logo!

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